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1: Les titres cultes qui ont marqué des générations, c'est jusqu'à 21h, c'est Radio Grand Lac, c'est l'Euro 8. On espère que vous passez une belle soirée en notre compagnie. N'hésitez pas à nous laisser des petits messages sur la page Facebook Seb Radio. On se fera bien sûr un plaisir de les diffuser à l'antenne. Allez, c'est parti, la suite de la programmation des années 90. On vous souhaite une belle soirée avec nous.
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